0: Alô?
1: Tiago? Meu? Você já olhou no espelho hoje?
0: Ainda não, por quê?
1: Pireia não, cara!
0: Pera aí, meu jovem. Ô, meu jovem! Não é que eu virei anão mesmo? Como é que eu vou mandar nudes agora, rapaz?
1: Tô indo na sua casa. Chama o Dan. Cara, foi aquela bebida que nós tomamos ontem, velho.

0: Gente, eu não acredito que você... Pera aí, deixa eu falar. Você... Não acredito que vocês estão tomando café até essa hora.
1: Olha,
0: ele tem que... Olha, os dois têm escola, você tem academia.
1: Não pegue, é mal educado.
0: Ai, tá bom, não vou tomar café, pronto. Tô esperando no carro, hein?
2: É, Vinicinho. Imagina gente rica, hein?
3: É, disse, imagina.

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0: Gustavo Lima,
1: Jorge Mateus,
0: diretamente do boteco.
1: E eu sou Gustavo Lima.
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0: Eita!
1: Salva de palmas, Jorge Mateus, por favor.
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0: Muito obrigado.
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Tchau, Batinho. Vai nos voltar logo. Batinho. Batinho. Calma aí, seu chapéu. Batinho. Ei. Seu chapéu.

0: esposa linda. Parabéns. Valeu, nego.
1: Obrigado, Gustavão.
0: Muito mais sucesso pra vocês. Deus abençoe.
1: Essa música vai ser sucesso, não tenho dúvida.
0: Deus abençoe vocês.
1: Obrigado, irmão.
2: Meia-noite e 53 minutos. 23 horas e 53 minutos.
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0: Chega pra cá! 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

nós, tá, viu? 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

0: gostou, dá um gritão aí pra mim.
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0: 5 horas e 58 minutos.
1: Essa música.

Olá, meu muito bom dia pra você. Já estamos por aqui, já estamos por cá. É preciso amor, é muito amor pra ser feliz, né? Meu muito bom dia pra você, meu muito bom dia, meu povo da poeira. Cadê o povo do asfalto? Meu muito bom dia pra você. E hora certa pra você não perder sua hora. São exatamente 6 horas e 4 minutos nessa segunda-feira bem gostosa, 31 de agosto de 2026. Estamos chegando mais ao final do nosso mês de agosto, né? Hoje é o dia do nutricionista, isso mesmo. Parabéns a todos os nutricionistas. É o nosso povo que promove alimentação saudável. O seu rádio já acorda com o peito cheio de modão, não é mesmo? Então, está no ar o nosso programa Forronejo, trazendo muita energia que você precisa para encarar o seu dia, né? Para você que está passando aquele cafezinho quente. Então vem comigo que a partir de agora a gente vai fazer essa festa maravilhosa, que é o programa Forronejo. Comigo eu, Frank Reus, na comunicação, comandando essa nave maravilhosa, trazendo muita alegria só para você, porque você é merecedor, lógico, né? Então, a partir de agora, você já pode interagir comigo pelo telefone do sucesso, que é o 95984-177282. Estamos combinados? Então, a partir de agora, eu fico do teu lado até as 8 da manhã, nessa segunda-feira bem gostosa, 31 de agosto de 2026. Quero viajar um pouco contigo, tá bom? Eu te dou um minuto para você viajar comigo essa manhã de segunda-feira. Olha só. Seis horas e cinco minutos.

0: É, tá muito bom.
1: Já viajou bastante, né? Tá bom. Pra você fazer aquele cafezinho bem quentinho, vem comigo através da Rádio Monte Sinai FM 105.9, porque a partir de agora é só alegria com o seu motivador de todas as manhãs, eu, Frank Rios. É, comandando esse programa farronejo que é feito com muito carinho só pra você. Pra você já tá ligadaço na 105.9, meu cordial bom dia pra você. Seja muito bem-vindo. É, posso te contar um segredo? Posso? Eu vou contar. Eu tava morrendo de saudade, sabia? É, passei, olha só. Passei sábado e domingo longe de você, né? Mas agora estou pertinho de você. Eu tô aí do seu lado, através da 105.9. A rádio que escuta você. A rádio da emoção. É diretamente de Mocajé e Roraima para todo o Brasil. Por que não para o mundo, né? É, a gente chega longe, sabia? Sim, sim. A gente chega mais longe, sabe por quê? Porque a gente depende de você. É, sem você, quem é? Que seria de nós, né? Então, eu preciso muito de você através do 95984177282. Já está à sua disposição. Pode interagir comigo. Pedir a tua música, pedir a tua mensagem, mandar aquela mensagem pra quem você ama. Enfim, faz coisas boas. Manda pra mim que eu te respondo daqui, tá bom? A partir de agora é eu e você, é você e eu aqui na 105.9 Rádio Monte Sinai, diretamente de Mocajá e Roraima, pra todo o Brasil. Eu já quero mandar um bom dia especial, meu amigo Hernande Dantas, já está sintonizado com a gente através da 105.9 no programa Forronejo. Meu amigo Hernande Dantas, meu muito bom dia para você.
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Olha só, já temos participação aqui do nosso amigo Manelzinho. Ô Manelzinho, muito bom dia pra você e obrigado pela sua participação aqui no meu, no seu, no nosso programa Forronejo. Seja sempre bem-vindo, meu, muito bom dia pra você. E ele já pede uma música com Chico Rei e Paraná. E ele fala o seguinte, Fraquinhos, já estou por aqui, já estou na escuta da programação mais top da cidade. Ô Manelzinho, você pede, a gente toca. Meu, muito bom dia.

É, muito bom dia. Foi a participação do nosso amigo Manelzinho. Já está ligadinho com a gente através da 75.9. Manelzinho é o irmão do nosso amigo Negrote. Negrote, muito bom dia para você também, viu? Manelzinho, obrigado pela sua participação. Que você tenha uma segunda-feira bem abençoada, bem iluminada. Meu muito bom dia, Manelzinho. Olha só, chegando a mensagem, chegando a participação, Frank Rios. Acorda, Frank Rios. É nossa querida Toinha do Cuscuz. Ela está dizendo o seguinte: olha, Frank Rios, hoje eu quero parabenizar a nossa amiga Natália. É isso mesmo, Toinha do Cuscuz? Minha amiga Natália. Ela quer que a gente coloque aí uma música boa para Natália. Ô, Toinha, meu muito bom dia para você e obrigado pela sua participação aqui no programa Forronejo. Meu muito bom dia para você, para Iraci, para Maria do Carmo, para Raquel. Manda a Raquel acordar, viu? Já tá na hora de ir pra escola. Ô, Toinha do Cuscuz, minha grande amiga, meu muito bom dia para você e obrigado pela sua participação, viu? É, a Natália tá aniversariando hoje, não é isso? Então eu vou colocar essa daqui pra você, que eu sei que você gosta, e aí você oferece pra nossa amiga Natália, tá bom assim? Meu muito bom dia pra você, Toinha do Cuscuz, minha grande amiga.

aí foi a participação da nossa amiga Toninha do Cuscuz. Ela que pediu essa música aí maravilhosa, Camisa G. Ô Toninha, muito bom dia pra você. Obrigado pela sua participação aqui no meu, no seu, no nosso programa Forronejo, tá bom? Seja sempre bem-vinda. É. Você é minha amiga muito, muito. É uma amiga maravilhosa que a gente tem aqui. Que a gente se conheceu através da 105.9. Muito bom dia pra você, pra Iraci, pra Raquel, a Maria do Carmo. Meu muito bom dia. Obrigado aí. Que a nossa amiga Natália tenha um dia bem abençoado. Papai do Céu continua abençoando ela com muito amor, com muita paz, com muita saúde, com muita felicidade. Tá bom assim? Meu muito obrigado, Toninha do Cuscuz. E fica aqui o meu abraço em nome de toda a equipe da Rádio Mundo Sinais 105.9, a nossa querida Natália. Fica aqui o nosso abraço e o nosso cordial bom dia, Natália.

Ô, Natália. Ô, Natália. É muito bom dia, Natália. Não acabou, não, Natália. Essa aqui é pra você, tá bom? A gente escolheu essa aqui pra você, Natália. Aniversariante do dia.

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1: É, Natália, meus parabéns pra você. Papai do céu continue abençoando com muita saúde, com muita paz. Que você tenha uma segunda-feira hoje bem iluminada, bem gostosa, com muita paz, com muito amor, tá bom? Bom dia, Natália.

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Para você que vai começar o seu dia, para você que vai entrar de plantão, para você que está saindo daquele plantão de a noite todo, o dia todo, olha só, não perca a hora. São exatamente 6 horas e 27 minutos. É, ser pontual é muito importante. Então não perca a hora do seu dia, essa segunda-feira bem gostosa. Vamos começar tudo de novo, né? Mas começar com o pé direito, com um sorriso no rosto. E no final dá tudo certo, não é mesmo? Já quero chamar meu bom dia meu especial, meu amigo Everaldo, já está sintonizado com a gente através da 105.9. É, meu amigo Everaldo, meu muito bom dia para você. É, meu amigo Chicó, mecânico Chicó. Ô Chicó, bom dia, garoto. Meu amigo Marcedo e sua esposa ligadinha com a gente através da 105.9. O Marcedo, meu muito bom dia pra você e muito obrigado pela sua sintonia. Dona Maria Moura também já está participando com a gente, está ligadinha no programa Forronês. Dona Maria Moura, meu muito bom dia pra senhora. Minha amiga Fernandinha, a filha da nossa amiga Luzia, lá na pedreira do nosso amigo Maranhão, já está por lá sintonizada na frequência da 105.9. Ô Fernandinha, meu muito bom dia pra você. Hoje eu daria minha vida. É, meu amigo Jaime Neto, lá na Fazenda Fênix, já está ligadinho com a gente através da 105.9, é o nosso secretário do Meio Ambiente. É, ele mesmo, nosso amigo Jaime Neto, já está por lá na sua Fazenda Fênix. E aquela turma maravilhosa lá, sintonizada na frequência da 105.9. Ô Jaime Neto, meu muito bom dia pra você. Dentro. E o mundo inteiro estava em paz. Tinha um prato só. É, minha amiga Clané e meu amigo Bombom de Alho, lá na Vicinal 6, lá na comunidade do Surubim, lá no Tamandaré. Meu muito bom dia pra você, Clané, Bombom de Alho e a nossa queridíssima Dona Moça. Meu muito bom dia. Mas ninguém. Meu cunhado Genival, olha só, se transando com a gente lá na capital de Boa Vista, Roraima. Ele falou o seguinte: Frank Rios, meu cunhado, eu não perco um só programa seu. Olha só, que cunhado maravilhoso, hein? O Genival, meu, muito obrigado pela sua sintonia, pela sua participação aqui no meu, no seu, no nosso programa Forronejo. Eu só tenho a agradecer a sua sintonia e obrigado por tudo, tá bom? Que você tenha uma ótima segunda-feira bem abençoada. E fica aqui o meu abraço também à minha irmã Zona Pretinha, ao meu sobrinho Eric, à minha sobrinha Ingrid. Meu muito bom dia. Minha amiga Toca, também sintonizada com a gente. Toca, bom dia. Olha, Toca, hoje é dia de Roraicap, hein? Vamos jogar pra nós ganhar. É, não é possível, né, Toca? A gente não ganha nem uma semana, né? É, vamos jogar hoje, Roraicap. Dona Natalina também já está sintonizada com a gente através da 105.9, lá com aquele rádiozinho ligado na frequência da Monte Sinai FM 105.9. Dona Natalina, meu bom dia pra senhora.

0: chegando participação, Franquinhas. Olha só, tô sem retorno de áudio aqui. Para meus ouvintes, tô sem retorno. Mas fazer o quê, né? Mas olha só, seu Marisvan tá participando com a gente aqui, mandando um recado e um alô para todas as suas familiares, né? Seu Marisvan, meu muito bom dia para o senhor e todas as suas... seus amigos que estão na sintonia da 105.9. É, para todos aí, ligadinho com a gente através da 105.9. Seu Marisvan, meu muito bom dia para o senhor, viu? Eu estou sem retorno de áudio, não vou lhe colocar no ar. Por esse motivo, sem retorno aqui de áudio para eu lhe colocar no ar, tá bom? Mas fica aqui o meu bom dia para você e obrigado pela sua participação aqui no programa Forronejo. Bom dia, seu Marisvan.
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Começa o seu dia com muito mais energia, né? São 6 horas e 33 minutos. Olha só, chegando a participação aqui no meu, no seu, no nosso programa. É o nosso amigo Paulinho Top. É o Paulinho Top. Muito bom dia pra você já estar aí no volante, né? Segurado no volante, nas estradas da vida. Ele fala o seguinte: bom dia, Frank Rio. Estou aqui ligadaço, ligadinho aqui na programação. Eu gostaria de ouvir uma música com Caminhoneiro, Frank Rios. Ô, Paulinho Top, eu tô sem retorno de áudio. Eu não te coloco aí no ar porque eu estou com esse probleminha aqui sem retorno de áudio. Mas eu vou colocar pra você uma música de César e Paulinho, Viajante Solitário. Pode ser, meu amigo Paulinho Top? Top dos top. Ô, Paulinho Top, muito obrigado pela sua participação aqui no meu, no seu, no nosso programa Forronejo, tá bom? Que você tenha um dia maravilhoso, a segunda-feira bem abençoada, tá bom? Que você tenha um dia maravilhoso, a segunda-feira bem abençoada e um trabalho bem produtivo, meu amigo Paulinho Top. Ele pede

É, muito bom dia. Foi a participação do nosso amigo Paulinho Top, que já se encontra nas estradas lá, grudado no volante. É, trabalhando já, pegado firme, né? Ô, Paulinho Top, meu amigo, muito obrigado pela sua participação. Que Papai do Céu continue te protegendo, te abençoando nessas estradas da vida aí. Você tem uma ótima segunda-feira bem iluminada. Bom dia, meu amigo Paulinho Top, dos Top. Aê!

chegou o final do mês, segunda-feira, 31 de agosto de 2026. Hoje é o dia do nutricionista. Meus parabéns aos nossos nutricionistas, aqueles que promovem alimentação saudável para todos nós, né? É isso mesmo, dia do nutricionista. Onde eu deixo o meu abraço aqui bem especial à minha amiga nutricionista, minha amiga Elisângela, grande nutricionista do nosso município. Fica aqui o meu abraço, a minha

0: Prepara, já está no ar, já está no nosso programa Forronejo, trazendo muita alegria. E você precisa para encarar o seu dia, para você que está... Não pude perceber. Para você que está passando aquele cafezinho quentinho, seja muito bem-vindo através da 105.9 Rádio Monte Sinai, porque a partir de agora é só alegria com o seu motivador de todas as manhãs, Frank Rios.
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0: Comandando esse programa maravilhoso, que é um programa forronejo, feito com muito carinho, só para você. Então, meu muito bom dia, meus amigos e minhas amigas da nossa cidade de Mucajaí. De toda a nossa região. 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E a gente abre o número do sucesso pra você: 95984177282.
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0: Pra você participar comigo, interagir, pedir a tua música, mandar a tua mensagem, enfim, aonde você estiver, pra que você. Pra onde você está? Onde é que você está ligadinho com a gente, hein? Tá no sítio? Tá na fazenda? Tá na cidade? Diz aí pra mim, vai. Aonde você está? E pra onde você vai acompanhando a gente através da 105.9? Fala comigo, interage comigo, diz pra mim, vai. Você tá no trecho? Tá na fazenda? Onde você está? Já tá naquela lida no campo, já? Se preparando para o batente do dia a dia? Pegar firme, hein? Solzão quente. Eita, nós, hein? O sol tá rachando, hein? Tá muito difícil trabalhar no campo. Mas, enfim, a gente tem que enfrentar. A vida é assim, né? Fazer o quê, né? É coisa que Deus manda, então a gente tem que aceitar.
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0: Pra você estar tomando aquele cafezinho quente passado no saco, seja muito bem-vindo. Vamos junto até às 8 da manhã, bem gostosa, nessa segunda-feira iluminada pra você. Só modão bom. Então pede tua música, interage comigo através do 95984177282.
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0: Segunda-feira, 31 de agosto de 2026. Chegamos no último dia do mês de agosto, isso mesmo. Que o mês de setembro venha com muito mais energia positiva para nós encher de esperança, de amor. Entre cada um de nós, para que possamos construir a nossa própria história com muita prosperidade em tudo que vamos fazer no nosso cotidiano, não é mesmo? Então, é isso que a gente espera do mês de setembro, que vai vir amanhã logo, não é mesmo? Então, que seja sempre motivado com muita saúde, muita paz, para que possamos sempre manter em um volume alto de boas felicidades ao lado de boas companhias. E aqui a gente faz todo dia, que é uma boa companhia com você do meu lado. Afinal, faz toda a diferença uma boa companhia. Eu sempre costumo dizer que uma boa companhia faz toda a diferença.
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0: Então vem comigo. Bom dia pra você que já está ligadaço na programação do programa Forronejo. Já quero deixar aqui um abraço bem especial e um bom dia pro meu amigo Bode. Ô Bode, bom dia pra você. Já está sintonizado 105.9, né, meu amigo Bode? Com certeza, Dona Ruth também. Dona Ruth, meu muito bom dia pra senhora aí. No bairro Monte Sinai, Dona Ruth e o nosso amigo Bode não perde um só programa do Frank Rios. Então fica aqui o meu abraço ao meu amigo Bode e à Dona Ruth.
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0: Então me diz de onde você está ligadinho na nossa programação. Vai me dizer ou não vai? Diz aí, vai, liga pra mim, manda mensagem através do 95984177282. Eu costumo dizer que é muito ruim sem você aqui, fica muito difícil. Eu preciso de você muito! Pra nós aumentar mais essa alegria de segunda-feira. Afinal, vamos começar tudo de novo, mas temos que começar com muita alegria pra que tudo no decorrer de hoje dê muito certo, não é mesmo? E eu tenho certeza que vai dar certo, porque pensamento positivo, quanto a isso, não tenha dúvida. Pensamento positivo e muito amor no coração e sorriso no rosto, que com certeza nada dá errado, nada.

Olha só, Franquinho, chegando a participação aqui, não para, Franquinho. Eita, nós, Franquinho, tem muita participação. Será que eu vou dar conta? Vou sim, lógico que eu vou. Ah, é. Olha só, nossa querida Neves. Ela falou o seguinte: bom dia, Frank Rios. Ótima semana abençoada. Gostaria de ouvir uma música de Zezé de Camargo e Luciano. Toma juízo. Eu já tomei juízo, Neves. Toma juízo é o nome da música, Frank Rios. E ela fala o seguinte: eu agradeço muito e que nós tenhamos uma boa segunda-feira bem iluminada. Ô, minha amiga Neves, meu muito bom dia pra você e obrigado pela sua participação. E você pede e a gente toca. Seis horas e 46 minutos.

0: Benjamin, lá na beira do Rio, ligadinho com a gente. Meu, muito bom dia pra você.
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0: 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Meu amigo Zezão do Iogurte, cadê você, garoto? Bom dia. Bom dia, Nani Bacabeira. Bom dia. Bom dia, Dalvan. Dalvan, grande eletricista. Meu amigo Hackson Refrigeração, bom dia pra você. Meu amigo Sargento Evangelista, é o chefe da Copa lá do Colégio Maria Maricelma. Também tá por lá nosso amigo Sargento Banza. O Sargento Banza, meu muito bom dia pra você.
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0: É, também tá por lá nosso amigo José Adilson, lá no Colégio Maria Maricelma. Toda essa equipe maravilhosa aí do Colégio Maria Maricelma, meu muito bom dia.
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0: É, também deixar aqui meu bom dia bem especial, meu amigo Irislan, lá da Constru Alves. Construindo sempre com você, do alicerce ao acabamento. Eu falei Constru Alves, do nosso amigo Irislan. É, deixa aqui meu bom dia pro Irislan e toda essa equipe maravilhosa aí da Constru Alves. Também minha amiga Lina, meu muito bom dia pra você. Meu amiguinho Lino Benício, meu muito bom dia pra você.
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Eu também chamo meu mulher lá no restaurante da Tia Nice. Restaurante da Tia Nice fica ali, localizado ali, bem no centro da cidade, ali do lado do Mercantil Andrade. Tia Nice, meu muito bom dia pra você. Minha amiga Laura Arruda e sua filha Adriele Vitória e sua mamãe Olivia Arruda. Meu muito bom dia. Minha amiga Rose Francisco, ligadinho com a gente, lá na escola Monte Cone. Minha amiga Dilê, na fazenda São Carlos, na Vicinal do Lama, também ligadinho com a gente por lá, na sintonia da 105.9. Meu amigo Zé Gatinho, lá no Jogo do Bicho, nosso amigo Cláudio, lá no bar da Curva de Rio. Meu muito bom dia pra você, Zé Gatinha. Meu amigo Cláudio, meu muito bom dia. Como tá por aí, tudo bem? O Encarnado tá por aí? Bom dia, Encarnado. E todos aí ouvindo a programação da 105.9, aí no Jogo do Bicho, do nosso amigo Cláudio. Meu amigo Cachoeira, lá na Comunidade dos Sonhos. Cachoeira, bom dia, garoto. Seu Marisvan e sua irmã Maricele e seu pai Cícero na rua São Pedro. Bom dia, seu Marisvan. É meu amigo Lucas, meu amigo Bacana dos Salgados, meu amigo Naldo do Churrasco, meu amigo Faísca, Rony Melo, bom dia. Meu amigo Cacá lá do Jogo do Bicho, bom dia. Dona Yolanda, bom dia pra senhora, Dona Yolanda. Nossa, é galopa. Meu amigo Lael Júnior, chefe da garagem, bom dia, Lael Júnior. E toda essa equipe maravilhosa aí da garagem, os Amarelinho, que faz toda a diferença na nossa cidade. Eles mesmos, Franquinhos, eles mesmos que vêm pra nossa cidade, deixam a nossa cidade cada dia mais linda. Então fica aqui o meu abraço aos Amarelinho lá da garagem. Meu amigo Gilberto V de Souza, ligadinho com a gente através da 105.9. Meu muito bom dia.

É também meu bom dia pro seu Manuel e Dona Faixa, lá no Evandro do Espetinho. Meu muito bom dia. Lá no churrasquinho do Evandro, estão ligadinho com a gente lá, através da 105.9. Toda essa equipe maravilhosa aí do Espetinho do Evandro, meu muito bom dia. Seu Manuel, Dona Fátima, sempre sintonizado, ligadinho na 105.9, através do programa Forronejo. O negócio é galocado. Meu amigo Bicudo Ordinário. Cadê você, Bicudo? Bom dia, garoto. O Bicudo é o homem do churrasco mais gostoso da cidade. Bicudo, meu muito bom dia pra você. O negócio é galocar. É meu amigo Mardoniel e toda a moçada lá da Pedra Norte, tá bem ligadinho com a gente. Meu amigo Montinho e sua esposa lá no Morro do Borel. Bom dia, Montinho.

Eita, Frank Rios, vamos animar essa segunda-feira bem gostosa, né? É, afinal de contas, é o último dia do mês de agosto, Frank Rios. Mas olha só, não perca a hora, hein? 8 horas e 41 minutos. Ai, ai, ai, ai, ai.

0: 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São exatamente 8 horas e 46 minutos. Eu deixo aqui o meu bom dia especial ao meu amigo Chiquinho, lá do Bar dos Amigos. Muito bom dia para você. Bom dia, Chiquinho. Bom dia, Fernando. Também bom dia especial ao meu amigo lá da mecânica, meu amigo Joel. O Joel, muito bom dia para você, viu? É também meu amigo Genilson, lá da borracha ali do Genilson, tá ligadinho com a gente, sintonizado através da 105.9. Meu amigo Genilson, é muito bom dia pra você. Que você tenha uma segunda-feira bem produtiva. Meu amigo Ota, cadê meu amigo Ota? Frank Hills? É meu amigo Paulo Souza. Paulo Souza, meu muito bom dia pra você. Cadê o Come Calado, hein? Come Calado, bom dia pra você. Quem será esse Come Calado, né? Será meu amigo Toninho? Toninho, muito bom dia pra você. Tá ligadinho com a gente através do aplicativo lá. Tá mandando aqui um alô pra mim. Olha, Frank, eu estou por aqui, estou por cá. Muito bom dia, Toninho, e obrigado pela sua sintonia.
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0: Meu amigo Bagulho Louco, Chico Preto, Chico Maluquinho, Dona Conceição, lá na Emancipação. Meu, muito bom dia pra você. Estão lá ligadinho com a gente através da 105.9 no programa Forronejo. Ô Maluquinho, meu, muito bom dia pra você. Olha só, Franquinho, chegando participação aqui, Franquinho. Dá de atender, Franquinho. Vamos lá. Vamos atender sim, com certeza. É a nossa amiga Nádia. Ela fala o seguinte: bom dia, Franquinho. Coloca aí pra nós aí, Amado Batista. Princesa! Ô, minha amiga Nádia, obrigado pela sua participação aqui no meu, no seu, no nosso programa Forronejo. Você pede e a gente toca com muito carinho. 8 horas e 48 minutos.

0: 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É, muito bom dia. Foi a participação da nossa amiga Nádia. Ela que pediu essa música maravilhosa com Amado Batista, Princesa. Ô, Nádia, muito obrigado pela sua sintonia e pela sua participação aqui no meu, no seu, no nosso programa Forronejo. Sinta-se à vontade. Interaja comigo a hora que você quiser. Meu, muito bom dia pra você e você tenha uma segunda-feira bem iluminada.
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0: É, olha só, é nesse embalo bem gostoso que a gente vai chegando mais um final do nosso programa Forronejo. É isso mesmo, vamos chegando mais um final do nosso programa, nós temos que ir, né? Fazer o quê, né? Temos que terminar o programa. Mas antes eu quero parabenizar, hoje temos os parabéns dessas pessoas maravilhosas e agradecer a participação de cada um deles, né? A nossa amiga Natália, que está curtindo mais uma primavera hoje. O nosso amigo, meu genro, Adriano Moreira. E também nosso amigo Zé da Caçamba. Meu, muito bom dia para cada um. Papai do Céu continua abençoando todos os dias a cada um de vocês, com muita paz, com muita saúde, com muita alegria, felicidade, muita prosperidade. É isso que a gente deseja aqui, toda a equipe da Rádio Monte Sinai FM deseja para vocês, tá bom? Obrigado, Natália. Obrigado, Adriano. Obrigado, Zé da Caçamba. Muito bom dia. Sintam-se abraçados aqui do programa Forronejo. Um programa feito com muito carinho só para você. Mas antes de encerrar o programa, eu quero deixar um bom dia bem especial. A minha irmãzona Ivoneide Vasconcelos. Ela está se recuperando de uma cirurgia que fez há poucos tempos. Mas daqui uns dias já está com a gente aí, dando uma volta na cidade, curtindo momentos bons, né, Ivoneide? Que Papai do Céu te abençoe sempre e você fique boa logo, tá bom? Pra gente curtir momentos bons e felizes ao lado de pessoas boas, não é isso? É o que importa pra gente, é isso. Uma boa companhia faz toda a diferença, tá bom, Ivoneide? Meu muito bom dia pra você, Ivoneide Vasconcelos. Que você tenha uma segunda-feira bem iluminada e bem abençoada. Meu muito bom dia, Ivoneide Vasconcelos. Eu também quero agradecer a você que participou, a você que interagiu, a você que pediu a sua música, mandou sua mensagem. Meu muito obrigado de coração. Mas para você também que não interagiu comigo, não pediu música, não mandou sua mensagem, meu muito bom dia para você também, porque eu sei que você está sintonizado através da 105.9 no programa Forronejo. Então, meu muito bom dia para você. E daqui a pouco você não desliga o rádio, porque daqui a pouco tem ele, nosso grande locutor, nosso amigo JC. Aqui é assim, é um atrás do outro. Qualidade para uma boa comunicação para você que fica ligadinho através da Rádio Monte Sinai FM 105.9. Então, fazer o quê, né? Fique com Deus, que com Deus eu vou. Prometo voltar amanhã. Assim, se Deus nos permitir.

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3: Escuta aí, ó, pra comer água, meu filho.

0: Rodalo prega, Chiquinho!
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3: Ó, oh, presta atenção aqui, viu? 1, 2, 3. Pojão?

Itabaiana. Vai, popozinho. Dá um gritinho quem tá gostando e tomando cachaça aí. Isso aí.

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1: Ei, empolga em proporção aí.
2: Vai, Popozão!
1: Aê, Popozão, agora vai!

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1: Fechou, fechou.

0: Vamos cuidar que hoje é torando tudo Itabaiana.
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0: Simbora!
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Com essa aí foi, viu? Irmão, que estamos gravando esse CD ao vivo no estúdio móvel J. Marciano. A produção é do gatão, gatão da high-tech, meu compadre Miel. Zezo ao vivo em ritmo de seresta. Essa aqui é mais uma para os corações apaixonados, hein?

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0: obrigado pelo carinho.
1: Prazer.
0: Obrigado.
1: Obrigada.
0: Essa pessoa maravilhosa que você é.

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Boa tarde, Brasil. Boa tarde, Mucajaí. Está começando o programa Show da Tarde. Obrigada, meu Deus, por mais um dia. Obrigada pelo dom da vida, Papai do Céu. Muitos viram o dia amanhecer, mas não estão vendo essa tarde. Chegou o grande dia, né? Papai do Céu tem um dia de cada um. E nós somos gratos a Deus por estar vivinhos da Silva. Já é melhor, a maior dádiva, tá? É o dom da vida. Obrigada, meu Deus. Que Deus venha trazendo nessa semana muita prosperidade e saúde para todos nós. Começando essa segunda-feira aqui, top demais. Estamos aqui nessa segunda-feira trazendo, tá? O melhor dessa tarde para todos vocês, queridos ouvintes da 105.9. And way down we go. Tarde boa! Qual é a música que você quer ouvir? Você que está ligado nessa rádio, manda aquele alô, aquele boa tarde. Conta pra gente. Qual é a música que não sai da tua cabeça? Ou se você pudesse voltar no tempo, qual é a música que fica na tua cabeça? Qual seria essa música? Vibe top demais, Michelle Monroe.

companhia, o show da tarde, a tarde fica muito melhor com você, querido ouvinte. É, cá estou eu aqui, André do Monte Sinai, estou comandando a nave essa tarde, estarei essa tarde toda aqui com você, trazendo o melhor da música, trazendo informação. É a Rádio 105.9, Rádio Monte Sinai. É a mistura de informação.

agradecer a participação de cada um que estiveram nessa manhã aí deliciosa. Foi muito bom aí a companhia de JC comandando a nave. Ah tá, o JC não veio essa manhã, teve um imprevisto aí. Ele mandou mensagem cedo dizendo que estava vindo, aconteceu um imprevisto. Frank Rios abrilhantando aqui a programação. Muito obrigada, tá, Frank Rios, ele que é topado demais. Quem está escutando o Show da Tarde pela primeira vez, pode mandar um alô aí, diga quem está aí do outro lado. Você quer dedicar uma música a alguém especial? Pode mandar uma mensagem aqui que eu estarei transmitindo a tua mensagem aqui. Quero começar essa tarde aqui mandando um alô especial, tá? Pra ela, Dona Josefa Rufino, minha rainha, a família Rufino. Cadê o Gilson? Todos aí no Barbosão, um abraço especial pra vocês. Cadê a turma aí do Restaurante do Pequeno? Lisete, todas essas meninas abençoadas sempre estão aqui na sintonia conosco, a Rosilene. Nós temos a Erizane aí na frutaria da Ruth, um abraço especial pra você. Temos também a Ruth aí, a Claro, sempre em sintonia conosco, aí no bairro Monte Sinai. Vamos de hora certa, 14h30. Reta final do mês de agosto, 31 de agosto. Da turminha que está fazendo aniversário, pode mandar um zap aqui, estaremos comemorando com você.

Esse é um som que já fez história. Lasgo. 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

top demais, é o show da tarde, André do Monte Sinai. É, hoje no dia 31 de agosto, encerra-se oficialmente a mobilização do Agosto Cinza e o Agosto Alaranjado, né, que são campanhas nacionais dedicadas aí à prevenção e ao combate aos incêndios e queimadas. Coincidentemente, hoje, tá? Dia 31 é o dia do nutricionista na área da saúde. Parabéns a todos, a vocês, nutricionistas, todos que trabalham aí em prol, tá, gente, dessa população tão querida. É, o povo brasileiro é um povo acolhedor. Precisamos de mais nutricionista, tá? Então, aproveitando o fechamento desse mês da conscientização, é fundamental vamos reforçar que fazer queimadas sem autorização é um crime ambiental grave no Brasil, tá? Como a legislação pune as queimadas? É, a prática ilegal de atear fogo é enquadrada na Lei de Crimes Ambientais, tá? A lei é 9.605 de 1998. É o uso de fogo sem controle. Você vai estar infringindo aí o artigo 41, que diz o quê? Provocar incêndio em mata ou floresta. Gera pena de reclusão de 2 a 4 anos, além, tá, de multa, se o crime for culposo, sem intenção, mas por negligência ou descuido, a pena é de detenção de 6 meses a 1 ano, tá? Então, temos também a questão da poluição atmosférica. Você pode estar infringindo aí o artigo 54. É causar poluição de qualquer natureza que resulte ou possa estar resultando em danos à saúde humana ou que provoque aí a mortalidade de animais ou destruição significativa da flora. Prevê pena de reclusão de 1 a 4 anos e multa. Temos aí várias leis municipais, estaduais, tá? Além de a da esfera penal. Os municípios, eles vêm aplicando. Cada município aí tem a sua forma aí administrativa de fazer aí, tá, gente? Essas punições. Para quem queima lixo, folhas ou limpa aí os terrenos usando fogo, o valor das multas aí pode aumentar drasticamente se a queima ocorrer perto de hospitais ou escolas. Atenção, gente, vamos parar com essas questões de queimada, tá? Vamos tomar de conta aí, você que tem aí, tá? Seu quintal, vai fazer aí uma limpeza? Por gentileza, evite de queimar. Então, vamos falar aqui, tá? Os principais impactos causado pelas queimadas. Destruição, tá? Da biodiversidade, o fogo mata animais silvestres, destrói aí ninhos e extingue a vegetação nativa. Causa danos à saúde pública. A fumaça e a fuligem agravam severamente doenças respiratórias crônicas, como asma, bronquite, superlotando aí os hospitais justamente nos meses, tá? De estiagem. Nós estamos aí nesse efeito El Niño, tá muito quente, gente. Vamos parar com essa questão de tacar fogo. Degradação do solo. Você pode estar aí, esse calor excessivo, ele elimina os nutrientes da terra e mata aí os micro-organismos essenciais, tornando o solo infértil. Então, se você presenciar aí focos de incêndio ou pessoas atirando fogo em terrenos rurais ou urbanos, vamos denunciar imediatamente. Você vai ligar aí 193, Corpo de Bombeiros, para combater as chamas. 190, Polícia Militar, para registrar o crime flagrante.

0: tarde.
1: Oi, boa tarde, boa tarde. Eu vou soltar aqui um reggae, tá? Vou soltar um reggaezinho pra gente estar aqui, tá? Curtindo esse reggae aqui. Top demais, tá? Vou botar aqui um reggae remix aqui pra gente começar a ativar as endorfinas do corpo. Começar essa segunda-feira com o pé direito.

0: top demais. É o show da tarde, André do Monte Sinai. É, ativando as endorfinas do corpo aqui. É, claro, reguezão aí do Maranhão. Que maravilha! Reggae de Roraima, né? É, o reggae é de todo mundo. Ai, que maravilha! Vou já atender pedidos musicais. Muito obrigada pela sintonia. Temos aqui a participação da minha querida amiga Lisete. Vou já ler tua mensagem, tá, amiga? 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
0: 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Eita, que segundo com tudo na 105.9. Agora eu quero mandar aqui um recado especial para minha querida amiga, claro, sempre, Lizete é o nome dela. Ela botou, boa tarde, minha querida amiga Andréia, tudo bom? Ela botou, espero que sim. Claro, amiga, sempre, com essa energia positiva que você tem. Ela botou assim, quero pedir uma música, Rio Negro e Solimões, o nome da música Ninguém Faz Igual. Obrigado, que você tenha uma excelente semana. A todos nós.

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Eita, que blocão top aí, muita música, é. Você tá escutando o Show da Tarde, André do Monte Sinai. Perca a hora não, são exatamente 15h49, reta final do mês de agosto, hoje 31 de agosto de 2026. Acabou o mês, tá?

Sexo Top Demais, é a Rádio Monte Sinai. Então, gente, quero deixar um recadinho aqui, tá? 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

0: mundo! Top demais essa segunda-feira aqui na 105.9. Cadê a turma aí nas vilas, nas vicinais? É, cadê a turma aí da Vila Nova? Andréia Neves é o nome dela, toda essa turma abençoada aí, as meninas, esse povo tão querido da Vila Nova, muito obrigado pela sintonia. A turma do Pirilândia, Vila Piaú, da Penha, Roxinho, a Vila Mirante do Mandaré, toda essa turma aí abençoada.
1: Alô, Belém! É o Molho do Menos é Mais aqui em Belém.
0: Aê! Cadê a turma maravilhosa aí do bairro São Raimundo? Toda essa turma aí lindíssima aí.

0: Nazaré, Sagrada Família, Nova Jerusalém. Falando em Nova Jerusalém, tem meu querido amigo Cláudio. É, a banca do Cláudio aí, top demais, hein, Cláudio? Um abraço especial pra você, toda essa turma linda aí da banca do Cláudio.
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0: A turma querida aí também do bairro Pioneiro, vovó Joana, um abraço especial. 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

turma aí lindíssima. 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
1: E essa...

É o show da tarde, André do Monte Sinai, a rádio que é a voz do povo, está no ar. Pode estar mandando um zap aqui pra gente, aqui 95984177282, @rádio.montesinaifm. Vamos seguir o Insta, vamos?

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1: Apaixonada, pode ficar interligada aqui conosco. Tem muita música que é sucessão aqui na 105.9. 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
2: Vovô Churrasquinho!

0: Minha parceira, show, sabe dele, Jabá. E a gente aqui está na Leão.
1: Vamos a Leão, turma, vamos a Leão. 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
2: Sucesso de Luciano Quiquet.

0: Taquero, top demais. É a programação da 105.9, Rádio Monte Sinai.
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0: Rádio Monte Sinai, para todo Mucajaí, para o mundo todo, é a Rádio Monte Sinai. 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

cutuca, cutuca. Eita, menino, que eu lembrei agora do forrozão topado demais. É, meu amigo Maraca. Eu que tive aí a honra de conhecê-lo pessoalmente. Top demais, artista aí. Completo, vindo de Manaus, fez uma apresentação top. É, veio diretamente de Manaus. Cleibe Lacoste trouxe, foi topado demais, hein, Cleibe? Então, quero deixar aqui um recadinho. Você sabia que comer cravo, um único cravo por dia, pode melhorar a saúde do coração e controlar o colesterol naturalmente? É isso aí, são hábitos simples. Você pode estar usando aí, tá? É natural, pode ajudar a fortalecer o coração, equilibrar os níveis de colesterol. É isso mesmo, cravo da Índia, aquele pequeno botãozinho aromático. Você pode usar em sobremesas e chás. É uma especiaria poderosa e repleta de benefícios, rico em antioxidante. É um composto anti-inflamatório, tá? Ele pode proteger o coração, melhorar a circulação e ajuda a manter o colesterol sob controle. Claro, basta um único cravo por dia para você começar a sentir os efeitos a longo prazo. É, dicas aí, é de saúde, momento de saúde com beleza, André do Monte Sinai. Sem contar, tá, gente, que o cravo ajuda no... ajuda o coração, tá? Porque ele tem eugenol, uma substância com propriedades antioxidantes. Ele é anti-inflamatório, tá? Composto aí, combate aí radicais livres, que danificam aí as células e vem favorecendo aí o acúmulo de gordura nas artérias, tá? Ele vai proteger, viu? É, vai reduzir a inflamação. O cravo contribui para o sistema cardiovascular. Saudável, você pode estar aí equilibrando aí os níveis de colesterol no sangue. Então foi essa, foram as dicas aqui do Show da Tarde, André do Monte Sinai. Temos mensagem aqui? Ah, tá, temos aqui mensagem da minha querida amiga Andréia Neves. Olha, ela botou aqui: boa tarde, ótima semana, abençoada para todos. Gostaria de ouvir a música de Hugo Henrique Mala. Eita, Andréia, prepara aí, tá? Prepara aí que nós vamos estar aqui subindo poeira aqui no estúdio.

devagarzinho pra mim, Andréia Neves. Brevemente estarei aí, tá? Levarei somente minha rede, minha mala, minha cuia. Eita, Andréia, saudade demais de você, meu amor. Beijo especial, obrigado pela sintonia. Um abraço especial a todos aí na Vila Nova. Então vamos botar aqui, tá?

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1: Boa noite, Uberlândia! Faz barulho aí, Uberlândia, que eu quero ouvir!
2: Que coisa linda, galera!
1: Obrigado!

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0: Simone Mendes.
1: Esqueça tudo, pagode de qualidade.
0: Que coisa linda, hein?
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3: Dizer que existem duas pessoas aqui hoje que pra gente é mais do que especial, né? Mas que são mais do que especiais, na verdade.
4: Sem comentário.
3: Eu tô me referindo à sua mãe.
4: E eu me referindo à sua. É? As princesas das nossas vidas, né?
3: Com certeza.
4: As primeiras.
3: Vamos cantar uma canção para elas?
4: Adoraria.
3: Melhor, vamos fazer o seguinte: vamos cantar uma canção para elas e para todas as mães do Brasil, né?
4: Com certeza. Alô, Brasil.

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